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4: 20 horas, 3 minutos.
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2: 20 horas e 29 minutos.
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2: E olha só, gente, ainda não terminou, tá? Agora bora pra nossa próxima sequência de atividades. Vamos lá!
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10: 20 horas, 53 minutos.
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9: 21 horas, 2 minutos.
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14: 21 horas e 27 minutos.
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8: 21:50.
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4: 22 horas.
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3: 22 horas, 22 minutos.

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11: 22 horas e 46 minutos.

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1: 23 horas e 1 minuto.
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0: 23:08.
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2: 23:23.
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1: 23 horas e 47 minutos.

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0: Vamos ver mais aí de gás, Tetezinho.
1: Vamos!
2: Meia-noite e cinco.
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1: Meia-noite e 12 minutos.
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1: Meia-noite, 23 minutos.
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0: 1:30.
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2: Duas horas.
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0: que delícia, cara.
1: 3 horas e 6 minutos.
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1: 4 horas.
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0: 4:09.
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2: 4:19.
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11: 4:36.
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0: 4:42.
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18: 4 horas, 53 minutos.
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1: 5 horas.
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3: Opa! Bom dia! Nosso Café Sertanejo continua por aqui na Centro América. Irmãs Galvão, estou de volta.

0: Divino Donizete, o rei da cana, 5:16.
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5: Olha a hora, 5:20 agora.
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0: Rolando Boldrin.
1: Conheço um velho ditado desde o tempo do Zagai. Diz que um pai trata 10 filhos, 10 filhos não tratam pai. Sentindo o peso dos anos, sem poder mais trabalhar, o velho peão estradeiro com seu filho foi morar. O rapaz era casado e a mulher deu de implicar: você manda o velho embora se não quiser que eu vá. E o rapaz, coração duro, com o velhinho foi falar.

0: César Minotti, Fabiano Luan Santana, Olhos de Luar. 5:32 agora.
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0: Lourenço Lorival, preço da mentira, agora 5h44. 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
4: Ainda o amor. Nos dias que vivemos, muito se ouve falar a respeito do amor. Suspiram os jovens por sua chegada, idealizando cores suaves e delicados tons. Alguns o confundem com as paixões violentas e degradantes, e por isso mesmo afirmam que o amor acaba. Entretanto, o amor já foi definido como o mais sublime dos sentimentos. Reveste-se de tranquilidade e confere paz a quem o vivencia. Não é produto de momentos, mas construção laboriosa e paciente de dias que se multiplicam na escalada do tempo. Narra o famoso escritor inglês Charles Dickens que dois recém-casados viviam modestamente. Dividiam as dificuldades e sustentavam-se na afeição pura e profunda que devotavam um ao outro. Não possuíam senão o indispensável, mas cada um era portador de uma herança particular. O jovem recebera como legado de família um relógio de bolso que guardava com zelo. Na verdade, não podia utilizá-lo por não ter uma corrente apropriada. A esposa recebera da própria natureza uma herança maravilhosa, uma linda cabeleira, cabelos longos, sedosos, fartos, que encantavam. Mantinha-os sempre soltos, embora seu desejo fosse adquirir um grande e lindo pente que vira em uma vitrina, em certa oportunidade, para os prender no alto da cabeça, deixando que as mechas caprichosas bailassem até os ombros. Transcorria o tempo e ambos acalentavam o seu desejo, sem ousar expor ao outro, desde que o dinheiro que entrava era todo direcionado para as necessidades básicas. Em certa noite de Natal, estando ambos face a face, cada um estendeu ao outro, quase que ao mesmo tempo, um delicado embrulho. Ela insistiu e ele abriu o seu primeiro. Um estranho sorriso bailou nos lábios do jovem. A esposa acabara de lhe dar a corrente para o relógio. Segurando a preciosidade entre os dedos, foi a vez dele pedir a ela que abrisse o pacote que ele lhe dera. Trêmula e emocionada, a esposa logo deteve em suas mãos o enorme pente para prender os seus cabelos, enquanto lágrimas significativas lhe rolavam pelas faces. Olharam-se ambos e, profundamente emocionados, descobriram que ele vendera o relógio para comprar o pente e ela vendera os cabelos para comprar a corrente do relógio. Ante a surpresa, deram-se conta do quanto se amavam. O amor não é somente um meio, é o fim essencial da vida. Toda expressão de afeto propicia a renovação do entusiasmo, da qualidade de vida, de metas felizes em relação ao futuro. O amor tem a capacidade de estimular o organismo e de lhe oferecer reações imunológicas, que que proporcionam resistência para as células, que assim combatem as enfermidades invasoras. O amor levanta as energias alquebradas e é essencial para a preservação da vida. Eis porque ninguém consegue viver sem amor, em maior ou menor expressão. 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
0: Bom dia, 5 horas e 52 minutos. Daqui a pouquinho tem horário eleitoral gratuito. 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

0: Vamos dar uma pausa aqui no Guilherme Santiago. Daqui a pouco eles voltam a cantar. Vamos pro intervalo que já tem horário político.
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5: Mato Grosso deve confinar cerca de 1.300.000 animais em 2026. O número é 8% menor que o previsto no levantamento anterior. Quase metade dos bois confinados devem ser abatidos entre setembro e novembro.
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2: Bom, daqui a pouquinho a gente volta aqui com mais música. Agora é o seguinte, você vai ter aqui o horário eleitoral gratuito.

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8: Bom dia, 6:25 agora.

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Daqui a pouquinho tem o Primeira Página Informação no seu rádio. 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

0: Segunda-feira, feriado de 7 de setembro, feriado nacional, dia da independência do Brasil. Venha conferir os destaques da edição de hoje. Termina o vazio sanitário e produtores de Mato Grosso já estão autorizados a iniciar o plantio da nova safra de soja. Número de medidas protetivas em vigor contra agressores já ultrapassa a marca de 10 mil em Mato Grosso. A arrecadação de tributos no estado atinge marca histórica e supera 40 bilhões de reais neste ano. E ainda, Barra do Bugres decreta situação de emergência após laudo apontar risco de colapso em duas estações de tratamento de água. Tem isso, tem muito mais, até 8 horas da manhã. O Primeira Página está só começando. Tudo bem com você, ouvinte? Bom dia, bem-vindo, que bom ter sua companhia nessa segunda-feira, feriado nacional da independência do Brasil, 7 de setembro, aqui na capital 17 graus, é um feriado bem diferente, né? Com 17 graus a temperatura máxima, que hoje não ultrapassa os 28 na parte da tarde, tudo isso por causa da influência de uma frente fria que trouxe chuva durante o fim de semana e que derrubou um pouco as temperaturas nesse começo de semana também. Quero dar um bom dia especial para você que nos acompanha nas nossas praças também, em Rondonópolis, Cáceres, Sorriso, você que nos acompanha pela internet no Brasil e no mundo. Falar um pouquinho então sobre hoje, a gente já comentou, né, uma data histórica que marca o grito de 7 de setembro em 1822, às margens do Rio Ipiranga, celebrando a soberania do nosso país, da nossa unidade, o orgulho de sermos brasileiros. A propósito, fica a pergunta para você, nosso ouvinte: como você costuma celebrar essa data tão importante para a história da nossa nação? Costuma ir no desfile cívico ou não? Conta pra gente, hein? Este 7 de setembro também é dia da primeira transmissão oficial de rádio no Brasil, realizada em 1922, durante comemorações do centenário da independência, marcando o início da história de uma das mídias mais queridas, próximas e importantes do nosso país. Também relembramos hoje o Dia Internacional do Ar Puro. É uma data estabelecida para refletir sobre a importância da qualidade do ar que respiramos e a necessidade de ações coletivas para a preservação do meio ambiente e também da nossa saúde. Bom, que a segunda-feira seja de muita produtividade, um bom feriado para todos nós, inspiração, civismo. Vamos lá até 8 horas da manhã. Agora, por falar em ar puro, quem passa aqui pela emissora, pela Centro América FM nesse momento, às 6h35 da manhã, vai se deparar com um ipê branco lindo, florido. A gente até levantou as cortinas hoje, o sol não apareceu ainda, o tempo tá nublado na capital do estado e o ipê branco tá roubando a cena, tá lindo demais. Se você for passar aqui pela emissora, você que vive na capital, na Grande Cuiabá, dá uma contemplada também aqui no IP que tá abrilhantando, digamos assim, essa nossa manhã de feriado. Bom, vamos falar do trânsito. Como é que tá o trânsito nesse feriado? Aqui na Marechal Deodoro, a princípio tá bem tranquilo, Stephanie Gomes, mas em ruas e avenidas da capital, o que que você conta pra gente?
1: Bem tranquilo também, viu, Cleto? Bom dia para você e a todos os nossos ouvintes que também estão aproveitando essa segunda-feira de feriado com esse friozinho. E o trânsito, ele também está amanhecendo bem calmo, bem tranquilo. Eu acho que até reflexo desse tempo de Cuiabá, quem sabe, né? Começamos ali pela região do Hospital Santa Casa, onde a General Melo está com trânsito tranquilo e fluindo bem agora, nesse horário, sem lentidão. Edna Maria Albuquerque, região do Córrego do Barbado, o cenário também está bem tranquilo até agora, sem fluxo intenso de carros por ali. Na região do Tijucal, que também dá acesso à Edna Maria Albuquerque, temos a Avenida Doutor Meireles. Ela está com um trecho ali com fluxo seguindo tranquilamente. Próximo ao Shopping Pantanal, a Avenida Juliano da Costa está seguindo bem. E esse também é o cenário na Avenida Senegal, ambas na região próxima ali do shopping, e por isso o motorista não precisa se preocupar com trânsito lento, principalmente nesse horário por ali. Para fechar, na República do Líbano, onde eu passei mais cedo, estamos com o trânsito fluindo bem também, e o fluxo de veículos é bem menor do que estamos acostumados nos outros dias, e por isso o trânsito está bem tranquilo, viu, Cleto?
0: Muito bem, obrigado, Stephanie Gomes. A princípio, então, na maior tranquilidade nesse começo de semana, nesse feriado nacional da Independência, aqui na Grande Cuiabá, tanto em ruas e avenidas, como também nas principais entradas da cidade. Bom, feriado prolongado, muita gente pegou a estrada também e tem restrição, tá, gente? Caminhão de grande porte vai ter a circulação restrita nessa segunda em trechos de pista simples da 163. A medida, ela faz parte da Operação Independência, a restrição vale à tarde, tá? Das 16h às 22h, caminhão, veículo pesado não pode andar em trecho de pista simples. A regra não impede a circulação de todos os caminhões e nem vale para toda a BR-163. Tem alguns limites de peso e dimensões previstos, tá? A medida busca organizar o tráfego no horário de maior movimento. A nova rota do Oeste prevê aumento do fluxo de carros e motos durante o feriado, principalmente por causa do retorno das viagens. Orientação, então, redobrar a atenção. E nesse nosso giro pelo estado, vamos para Rondonópolis, porque a Rondonópolis registrou redução nos atendimentos do SAMU por acidentes de trânsito entre janeiro e agosto deste ano, na comparação com o mesmo período do ano passado. O número de mortes na cidade também caiu no primeiro semestre, e o Alex Bettinardi, então, detalha mais esses números pra gente. Alex, bom dia, bem-vindo.
2: Oi, Cleto, bom dia para você também, bom dia a todos que nos acompanham nesta segunda-feira de feriado. Os números mostram, Cleto, uma redução importante nos acidentes de trânsito atendidos pelo SAMU e Rondonópolis. Entre janeiro e agosto do ano passado, foram 2.911 atendimentos. No mesmo período deste ano, esse número caiu para 2.139. São 772 atendimentos a menos, uma redução de 26,5%. Em alguns meses, chama atenção, viu? Em fevereiro, por exemplo, o SAMU registrou 420 atendimentos em 2025 contra 143 neste ano. Em março, a queda também foi grande, de 496 para 266 ocorrências. Quando a gente olha para as mortes, o cenário também é uma redução. No primeiro semestre de 2025, foram 31 mortes no trânsito. Nos seis primeiros meses deste ano, foram 24, uma queda de cerca de 23%. E não foi só na mortalidade que caiu, não, viu? Os registros de acidentes com vítimas feridas passaram de 651 para 566. Isso dá uma redução de 13%. Os dados são positivos, mas o desafio agora é manter essa curva de queda. Segundo a prefeitura, entre as ações que contribuíram para a redução estão as mudanças na sinalização, fiscalização e campanhas de educação no trânsito. E claro, a gente sempre reforça por aqui que a conscientização de quem está no trânsito é sempre importante. Respeitar as leis torna o trânsito muito melhor. Cleto, volto com você na capital. Bom feriado da Independência pra gente.
0: Igualmente, Alex. Bom feriado para vocês também na região sudeste. 6h41, Mato Grosso tem mais de 10 mil medidas protetivas contra agressores ainda em vigor. Para ser mais exato, são 10.552 medidas registradas no estado, segundo dados do Conselho Nacional de Justiça. O número mostra a dimensão da violência contra a mulher. Desde 2019, 370 mulheres foram mortas no estado. Desse total, apenas 33 tinham medidas protetivas contra o agressor. Isso representa 9% dos casos. A procura por esse tipo de proteção vem crescendo. Neste ano, já foram concedidas mais de 12 mil medidas. Em 2022, foram 15 mil medidas. O número subiu para 16 em 2023, 17, quase 18 mil em 2024 e chegou a mais de 18 mil no ano passado. A principal medida é proibir a aproximação, o contato do agressor com a vítima. Em caso de risco ou violência, a mulher pode procurar a polícia ou acionar o 190. Mato Grosso registrou, né, mais de 1.300 casos de pessoas desaparecidas entre janeiro e julho deste ano. Desse total, gente, para se ter uma ideia, 685 foram localizadas. Outras 625 ainda não tinham o paradeiro conhecido no momento do levantamento. Assunto importante, assunto que é grave, pessoas desaparecidas, e o Fabrício Baldini preparou uma reportagem sobre o assunto.
3: Os dados são do painel de pessoas desaparecidas da Secretaria Nacional de Segurança Pública. O número chama atenção porque nem todo caso de desaparecimento está ligado a um crime. Há situações envolvendo conflito familiares, problemas de saúde mental, acidentes e outros motivos. Quem fala é a Janaína Paula Brito, do Núcleo de Pessoas Desaparecidas da Polícia Civil.
4: Hoje, um dos principais desafios do núcleo de pessoas, da Polícia Civil, né, através do núcleo de pessoas desaparecidas, é justamente fortalecer e padronizar o atendimento desses casos em todo o Mato Grosso. Então, a Polícia Civil de Mato Grosso avançou muito nesse sentido, né, através da publicação da Resolução 130 de 2026, que estabeleceu o protocolo de atendimento e investigação de pessoas desaparecidas. A proposta dessa resolução é estabelecer um parâmetro básico para que esses casos sejam atendidos e investigados de maneira cada vez mais padronizada, independentemente da unidade policial onde o desaparecimento foi registrado. Estamos realizando uma força-tarefa, né, para atualizar essa base, dar baixa, né, nos registros de pessoas que já foram localizadas e identificar os casos que ainda precisam de providências.
3: Entre os casos registrados nos primeiros 7 meses deste ano em Mato Grosso, 867 eram homens e 443 eram mulheres. Foram 895 adultos contra 405 pessoas entre 0 e 17 anos. Cuiabá aparece com o maior número de registros entre os municípios citados na pesquisa. O município registra 266 casos. Depois vem Sinop com 127, Várzea Grande com 124 e Rondonópolis com 72 casos. A Janaína Paula Brito, do Núcleo de Pessoas Desaparecidas da Polícia Civil. A Janaína Paula Brito, do Núcleo de Pessoas Desaparecidas da Polícia Civil, explica como proceder em casos de pessoas desaparecidas.
4: Primeira coisa é manter a calma. Tentar verificar inicialmente os locais onde a pessoa costuma estar, entrar em contato com os familiares, amigos, né, as pessoas mais próximas e verificar os meios de comunicação disponível, né? Mas se a ausência persistir ou houver qualquer situação que gere essa preocupação, a orientação é procurar a Polícia Civil e registrar o desaparecimento. Não é necessário esperar 24 horas para fazer o registro, tá? Isso é coisa de filme, de série, tá? Quanto mais cedo a ocorrência for comunicada, né, mais rapidamente as informações poderão chegar às equipes responsáveis pela busca e investigação. Então, por isso, é muito importante que a família forneça uma fotografia recente da pessoa e o máximo de informações possíveis, né? Características físicas, roupa que ela estava usando, o último local, né, onde ela foi vista, telefone, veículo, ou se ela estava a pé, ou se ela estava de carro, de moto, explicar pra gente pra gente a respeito da rotina, né? As amizades. Não tenham medo ou vergonha de procurar a polícia. Não tenham. Não fiquem constrangidos, tá? O desaparecimento precisa ser comunicado. A prioridade nesses casos é sempre localizar a pessoa e garantir que ela esteja em segurança.
3: E se a pessoa for localizada, é importante informar as autoridades para que o registro seja atualizado. Fabrício Baldini para o Primeira Página.
0: Obrigado, Fabrício. Vamos para o intervalo. Pausa rápido, primeiro intervalo aqui no Primeira Página. E na volta a gente conta que terminou o vazio sanitário. Os produtores de Mato Grosso já estão autorizados a iniciar o plantio de soja.
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0: 6h50, estamos de volta. Um bom dia para você, obrigado pela sua companhia. Olha, o vazio sanitário da soja terminou ontem e a partir de hoje os produtores de Mato Grosso já podem começar o plantio da safra. Mas neste ano não basta a chuva chegar. O produtor vai precisar observar também a umidade do solo, principalmente se as chuvas vão continuar. Não é mesmo, Tâmara Figueiredo? Aliás, Tâmara, bom dia. Choveu no fim de semana por aí ou não? Bem-vinda.
1: Olá, bom dia, Cleto, bom dia a todos. Pois é, nós estamos tendo algumas chuvas esparsas, mas não começaram aquelas chuvas mais regulares. Em alguns locais chove forte, em outros ainda não chove, então está de forma irregular a chuva. Por aqui hoje, temperatura amena, 19 graus. E vamos falar da soja, né? O calendário já está liberado para o plantio da soja, mas quem vai dar o sinal verde para o produtor é o tempo. O vazio sanitário da soja terminou ontem, dia 6, e a partir daqui a semeadura da safra pode começar em todo o estado. O avanço do plantio deve ser feito com cautela, principalmente por causa da influência do El Niño. O IMEA manteve as projeções para a nova safra, mas alerta que o fenômeno climático apresenta sinais mais consistentes de maior intensidade. E para o produtor, o mais importante do que a chuva é a regularidade. Uma chuva isolada pode garantir um começo, mas se o tempo voltar a ficar seco logo depois, a lavoura pode ser prejudicada. E mesmo com essa incerteza, o IMEA manteve a previsão de uma produção de 48,88 milhões de toneladas de soja em Mato Grosso. A estimativa considera uma área de mais de 13 milhões de hectares e produtividade de 62 sacas por hectare. Se a projeção se confirmar, a produção será menor que a da safra passada, quando o estado registrou recorde de cerca de 51,6 milhões de toneladas. Por enquanto, o Instituto não alterou os números porque ainda não há dados de campo que justifiquem uma revisão. Com o avanço do plantio, as condições encontradas nas lavouras podem mudar essas estimativas. E além do tempo, o mercado também pesa na dinâmica da safra. O IMEA prevê que 13,81 milhões de toneladas sejam destinadas ao consumo dentro do próprio estado, um aumento de 1,10%. A alta está relacionada à expansão da capacidade de esmagamento da soja e à demanda para a produção de biocombustíveis e também alimentação animal. Já o consumo interestadual é estimado em 4,82 milhões de toneladas e as exportações em 30,51 milhões de toneladas. Volto com você, Cleto.
0: Muito obrigado, Tâmara, pelas suas informações. Escuta só essa notícia: Mato Grosso já ultrapassou a marca de 40 bilhões de reais em tributos arrecadados neste ano. O valor foi atingido na quinta-feira, 8 dias antes do registrado no mesmo período do ano passado. O valor atual já está, inclusive, repercutindo bastante, não é mesmo? Fernanda Piva, bom dia.
2: Bom dia, Cleto. Segundo o impostômetro da Fecomércio, o estado já recolheu mais de 40 bilhões de reais em tributos municipais, estaduais e federais. O valor é de 3,44% maior que o registrado no mesmo período de 2025. Para você entender, esse valor considera impostos, taxas, contribuições e multas pagos aos cofres públicos. Em todo o Brasil, a arrecadação já chegou aos 2,730 bilhões de reais. A marca alcançada por Mato Grosso já se aproxima do total arrecadado pelo estado durante todo o ano passado. Em 2025, foram 58 bilhões e 200 milhões de reais. A principal fonte de arrecadação estadual é o ICMS, imposto cobrado sobre a circulação de mercadorias e serviços. Já na esfera federal, as maiores arrecadações vêm do imposto de renda e das contribuições previdenciárias. Em Mato Grosso, Cuiabá é o município que mais contribuiu para a arrecadação, com 830 milhões de reais. Depois aparecem Rondonópolis com 224 milhões e Sinop com 167 milhões. Segundo o Instituto de Pesquisa e Análise da Fecomércio, a arrecadação também acompanha o crescimento dos principais polos econômicos do interior. A análise aponta que a atividade econômica dos municípios contribui diretamente para as gerações de receitas públicas. Eu volto com vocês em Cuiabá.
0: Muito obrigado, Fernanda Piva, pelas suas informações. 6h55, vamos mudar completamente de assunto, vamos falar do tempo. Na capital subiu 1 grau, hein? 18 graus a temperatura hoje, a máxima não vai passar dos 28 na parte da tarde. Aproveita então para te dizer como que ficou o dia ontem. Ontem a cidade mais quente do estado foi Novo Santo Antônio, com 38 graus. Cuiabá ontem registrou, se não me falha a memória, 28 também, isso mesmo, 28 graus foi a temperatura registrada ontem aqui na capital. E nesse nosso giro na previsão do tempo, Rondonópolis começa o dia com 19, máxima de 29, Sorriso também com 19, começando o dia com máxima de 31, Cáceres 17, com máxima de 27, Barra do Garças com 22, máxima de 32, Sinop com 20, máxima de 31. A previsão, ela confirmou, a chuva veio com a frente fria e derrubou as temperaturas nas maiores cidades do nosso estado. Aproveito também para a gente falar sobre o desfile de 7 de setembro, né? Os desfiles movimentam as principais cidades hoje em Cáceres. Programação começa daqui a pouquinho, tá? 7 horas da manhã na Avenida 7 de Setembro. Em Sinop, o desfile está marcado para 5h30 da tarde. Já em Sorriso não terá desfile, a prefeitura informou que a decisão levou em conta as altas temperaturas. Tinha essa previsão, né, de altas temperaturas, mas aí a frente fria derrubou as temperaturas. Em Rondonópolis o desfile está sendo realizado nesse momento. Começou 6h30 da manhã na Avenida Amazonas, no centro. O horário foi antecipado também por causa dessa previsão de calor forte. A concentração dos participantes foi na rua Domingos de Lima e a dispersão será na rua João Pessoa. Mais de 16 mil pessoas devem participar ou estão participando desse desfile lá em Rondonópolis. Bom, e a gente fala também na região do Araguaia, porque em comemoração ao Dia da Independência, a prefeitura faz hoje o tradicional desfile. Inclusive, algumas ruas estão interditadas para isso, não é mesmo? Lucas Iglesias, bom dia.
3: Olá, bom dia a todos. A programação tem início daqui a pouquinho, às 8 horas da manhã, e deve reunir autoridades, representantes das forças de segurança, estudantes e a comunidade em geral. Neste ano, o público poderá acompanhar as apresentações da Banda Municipal Ofélia Dondo, do Exército Brasileiro, da Aeronáutica, da Polícia Militar, Polícia Ambiental, Corpo de Bombeiros, Polícia Federal, Polícia Rodoviária Federal, Polícia Civil, Polícia Penal, Politec e unidades escolares do município. O desfile marca o encerramento da Semana da Pátria e tem como objetivo resgatar o espírito cívico, valorizar a história do país e fortalecer o sentimento de pertencimento e cidadania. Eu volto com vocês no estúdio em Cuiabá. Excelente feriado a todos.
0: Igualmente, Lucas, e daqui a pouquinho a gente traz a programação aqui para nossa capital, também por causa da previsão de altas temperaturas que tínhamos, né, na semana passada, foi alterado o horário de desfile para a noite aqui na capital. Então ainda hoje a gente fala sobre isso. Antes do intervalo, só quero fazer um convite para você. Na verdade, vamos para o intervalo, na volta eu faço esse convite também. Aproveitar para você que está em Rondonópolis, em Sorriso, em Cáceres, após os comerciais, tem notícias da sua região. Fica com a gente, tá? Porque até 8 horas da manhã tem muita informação nesse feriado da Independência.

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2: 6:59.

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0: São 7:02. Uma excelente manhã para você, ouvinte. Hoje é segunda-feira, dia 7 de setembro, feriadão. E eu aqui com você, eu sou Fernanda Piva. E juntos, a partir de agora, nós vamos com informações de Cáceres e, é claro, de toda a região até as 8 horas da manhã. E você pode contar para mim como é que tá o seu feriado. Tá aí aonde? Tá fazendo desfile? Tá participando do desfile aqui na nossa cidade? Tá participando na nossa região? Manda pra gente como é que tá a sua cidade hoje. Manda aí como é que amanheceu, como é que você tá aproveitando esse feriadão.
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0: E preconceito também é uma forma de violência que machuca, humilha e pode deixar marcas por muito tempo. Estudantes do ensino médio da rede pública estadual de Mato Grosso podem se qualificar de graça para o mercado de trabalho com cursos do Senai. E produtores rurais afetados por eventos climáticos e outras condições excepcionais terão uma nova oportunidade para renegociar as dívidas. E nós vamos também começar agora a nossa série de homenagem aos 248 anos da nossa cidade. E nós vamos começar conhecendo um pouco mais sobre a história da Casa Rosa. Essa e outras informações a partir de agora no Primeira Página.
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0: E nós vamos hoje começar atualizando vocês sobre o incêndio, porque mesmo com o frio, Mato Grosso já registra 191 focos de calor desde o início de setembro e aparece na terceira posição entre os estados com mais registros no período. Os dados são do BD Queimada, do Instituto Nacional de Pesquisas Espaciais, o INPE. O estado fica atrás do Amazonas, que tem 627 fogos, e do Pará, com 410 registros. Neste domingo, o Corpo de Bombeiro mantém equipes mobilizadas para combater 9 incêndios florestais em diferentes regiões do estado. A ocorrência em Nova Monte Verde, Nova Nazaré, Peixoto de Azevedo, Paranatinga, Cáceres, Poconé e Barão de Melgaço. Peixoto de Azevedo e Paranatinga têm 2 incêndios cada uma. Nas últimas 24 horas, 3 incêndios foram extintos pelos bombeiros. Entre os municípios com maior número de focos estão Aripuanã, com 21 registros, Juara e Ribeirão Cascalheira, com 14, e os 3 aparecem entre os 30 municípios brasileiros com mais focos de calor desde o início do mês.
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0: E agora vamos falar sobre um tema que é sensível e que machuca muita gente. Quando a gente fala em preconceito, muitas vezes a gente liga isso a racismo, homofobia ou discriminação por religião. Mas existem outras formas de violência que também machucam, humilham e podem deixar marcas por muito tempo. Eu estou falando da gordofobia. E nós não estamos falando apenas de uma brincadeira de mau gosto ou de um comentário sobre o corpo de alguém. Casos recentes mostram que a discriminação contra pessoas gordas podem acontecer até mesmo no ambiente de trabalho e dentro de um serviço de saúde. Recentemente, a Justiça do Trabalho condenou uma drogaria a pagar R$4 milhões por dano moral coletivo em uma ação que envolveu diferentes formas de assédio e discriminação, entre elas a gordofobia. O processo reuniu relatos de ofensas e outras violações em diferentes unidades da empresa. Em outro caso, uma jovem de 22 anos denunciou uma técnica de enfermagem de uma UPA de Santos, em São Paulo, por racismo e gordofobia. Internada com pneumonia, ela relatou ter sido alvo de comentários ofensivos sobre o cabelo e sobre o tamanho do próprio braço. São histórias diferentes, mas que levantam a mesma pergunta. Por que o corpo de uma pessoa ainda é tratado como se fosse um convite para julgamento, humilhações e ofensas? E é sobre isso que a gente vai falar, sobre gordofobia, sobre preconceitos que existem por trás de um simples comentário e também sobre superação. E você já imaginou uma pessoa ser humilhada excluída ou até perder uma oportunidade de emprego só por causa do peso? É esse tipo de situação que um projeto em tramitação na Câmara dos Deputados quer combater. O Alex Bertinatti tem mais informações.
3: Na prática, isso inclui situações como um candidato ser rejeitado em uma vaga de emprego apenas por não ter um perfil físico desejado, um aluno ser ridicularizado por colegas ou professores em ambiente escolar, ou ainda consumidores serem constrangidos em lojas de roupas por não encontrarem tamanhos adequados ou receberem comentários ofensivos de atendentes. A punição poderá ser aumentada quando a discriminação envolver crianças ou adolescentes acontecer em escolas ou nas redes sociais, como os casos de cyberbullying com comentários ofensivos sobre o corpo, ou for praticado por agentes públicos, como servidores que neguem atendimento ou tratem cidadãos de forma desrespeitosa. O texto também estabelece que orientações médicas e nutricionais, campanhas educativas e exigências justificadas por questões de segurança não seriam consideradas crimes. Além da punição, a proposta prevê campanhas de conscientização contra o preconceito corporal, com o objetivo de promover respeito à diversidade de corpos e combater estigmas sociais. O projeto ainda precisa ser aprovado pela Câmara e pelo Senado antes de seguir para a sanção presidencial. Alex Bettinardi para o Primeira Página.
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0: Mas em meio a tantas histórias de discriminação, existem pessoas que decidem não aceitar o lugar que a sociedade tentou impor a elas. É o caso da Thalita Santos, que enfrentou o preconceito, venceu barreiras e chegou a um lugar que durante muito tempo parecia reservado a um padrão único de beleza, o palco de um concurso de Miss. A rosariense Thalita Santos é a mais nova Miss Beleza Negra de Mato Grosso. Mas antes de chegar às passarelas, a infância dela foi marcada por dificuldades. E quem conta essa história pra gente é Stephanie Gomes.
4: Nascida em Rosário Oeste, Thalita Santos de Jesus, de 33 anos, sempre quis ocupar espaços que pareciam distantes de sua realidade e descobriu na beleza uma forma de se empoderar e ajudar outras mulheres. Mas o início da carreira não foi fácil e chegou a ter que capinar lotes, trabalhar em muitas áreas diferentes para conquistar o maior sonho dela.
5: Eu estava na casa da minha colega, lavando louça e assistindo novela. Na realidade, eu fui lá só pra assistir novela. Mas aí aproveitei e lavei uma loucinha pra ajudar ela, né? De casa. E quando vi a Thaís Araújo na televisão, desfilando. Eu não entendia muito sobre esse universo, mas achei tão lindo. E eu olhei e pensei, nossa, eu quero ser como ela. E foi aí que tudo começou. Eu comecei a trabalhar muito cedo e passei por diversas áreas. Já fui babá, trabalhei em padaria, vendi sorvete, capinei quintal, catei latinha, trabalhei em mercados, lojas e também já tive experiência como gerenciamento. Minha vida profissional sempre teve muito ligada a vendas, atendimento e liderança, mas nunca abandonei o desejo de trabalhar com a minha imagem, comunicação.
4: E a modelo conta que desde cedo uma das maiores dificuldades que enfrentou ao longo da vida foi o racismo. Chegou a sofrer perseguição, humilhações e até agressão. Mas que isso não deixou ela parar.
5: A minha infância foi muito difícil. Mas é uma família muito humilde e passamos por um período de muita necessidade. A gente não tinha o que comer em casa. Eu ia pra escola, eu ia, mas é pra comer. Participei de concurso, vivi experiência como Miss e fui entendendo que eu não precisava esperar alguém acreditar em mim pra me recomeçar. Pra me começar, na realidade. A maior influência da minha trajetória, sem dúvida, foi a minha própria história. Eu vim de uma realidade que muitas coisas pareciam impossíveis.
4: A primeira vitória de Thalita foi em 2018, quando conquistou o título de Miss Beleza Negra. Também participou do Miss Petite Rondonópolis, ficando em terceiro lugar. Da felicidade pelos títulos de Miss, ela conta que prometeu que usaria a influência conquistada para fazer o bem e ajudar outras pessoas.
5: E hoje, talvez uma das coisas mais importantes seja saber que eu não quero apenas mudar minha própria vida, sabe? Minha própria história. Eu também quero proporcionar uma realidade melhor para minha família, de usar tudo que eu conquistei para inspirar outras pessoas. Eu quero que elas olhem para mim e pensem: se ela conseguiu chegar aqui, eu também posso encontrar o meu caminho e também vou conseguir. Eu acredito que seja uma das maiores belezas de toda a minha trajetória. Perceber que aquilo que começou com o sonho de uma menina pode, hoje, ajudar outras meninas a acreditar nos próprios sonhos.
4: Stephanie Gomes para o Primeira Página.
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0: E falando um pouco mais sobre esse projeto de lei, essa discussão, ela já está no Congresso Nacional. O projeto de lei é o 2519 de 2026, que propõe tornar crime a discriminação motivada exclusivamente pela obesidade. O texto, ele prevê uma pena de 1 a 3 anos de reclusão e multa para quem constranger ou impedir uma pessoa obesa de ter acesso a empregos ou estabelecimentos. A pena, ela pode ser aumentada em algumas situações, como quando a vítima for criança ou adolescente, quando o caso acontecer em um ambiente escolar ou for divulgado nas redes sociais com intenção de humilhar. Mas é importante explicar que essa proposta, ela ainda não é lei. O projeto, ele precisa passar pela comissão da Câmara, pelo plenário e, se aprovado, pelo Senado. Só que enquanto essa discussão avança, casos de discriminação já podem e devem ser denunciados nos espaços em que existem canais para isso. O Tribunal Regional do Trabalho da 6ª Região, em Pernambuco, por exemplo, criou um espaço específico para receber denúncias de discriminação, inclusive em casos de gordofobia. O formulário também recebe relatos de racismo, xenofobia, etarismo, LGBTfobia, capacitismo, intolerância religiosa e misoginia. Porque o debate sobre gordofobia não é sobre peso, é sobre respeito e sobre o direito de uma pessoa ser atendida sem ser humilhada, de trabalhar sem ser discriminada, de estar em um espaço público sem ser transformada em alvo de piadas e, principalmente, de ter a sua dignidade respeitada. E talvez seja essa a principal mudança que precisamos fazer. Parar de normalizar aquilo que machuca só porque durante muito tempo aprendemos a chamar preconceito de brincadeira.
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0: E agora vamos mudar um pouco de assunto para você que é estudante do ensino médio da rede pública estadual aqui de Mato Grosso. Você pode se qualificar de graça para o mercado de trabalho. O SENAI e a Secretaria de Estado de Educação oferecem 1.100 vagas em cursos profissionalizantes em 16 municípios. Em Cáceres, são 75 vagas distribuídas em cursos de operador de computador, assistente administrativo com informática e montador e reparador de computadores. As formações são presenciais e garantem certificação profissional. Os cursos também são oferecidos em áreas como recursos humanos, administração e tecnologia. As vagas são exclusivas para alunos matriculados no ensino médio regular da rede pública estadual. As inscrições devem ser consultadas diretamente na unidade do SENAI, responsável pelo curso, de acordo com a disponibilidade de vaga. Se você quiser alguma informação, você pode entrar em contato pelo WhatsApp, número 65 99806-3806.
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0: 7h16, nós vamos para o intervalo. Daqui a pouco a gente volta, então não saia daí.
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0: Nós estamos de volta agora às 7:19. Vamos falar um pouco de economia. O INDEA de Mato Grosso vai realizar um leilão de bens móveis considerados inservíveis do órgão. Ao todo, são 38 lotes com itens como cadeiras, mesas, armários, eletrodomésticos e barcos. Também estão à venda veículos como utilitários, caminhonetes, bom, não vou falar o nome de todos os veículos aqui, só que são vários. Os valores iniciais variam de R$500 a R$25.000, dependendo do lote que você escolher. Você também pode dar o lance exclusivamente pela internet, pelo site Leiloeiro, que é responsável por esse leilão. A disputa vai começar às 9 horas da manhã do dia 14 de setembro e termina às 9 da manhã do dia 6 de outubro. O edital completo e a relação dos 38 lotes estão disponíveis no site do INDEA e também do Leiloeiro. Os interessados devem ficar atentos às regras do edital antes de realizar o primeiro lance. Vamos agora para os nossos indicadores econômicos.
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0: Porque o dólar fechou a sexta-feira em alta de 0,50%, cotado a R$5,13. Já o Ibovespa, principal índice da Bolsa Brasileira, recuou 0,02% aos 185.147 pontos. O mercado acompanhou principalmente os dados do mercado de trabalho dos Estados Unidos. O relatório de empregos de agosto, conhecido como payroll, mostrou a criação de 162 mil vagas, bem acima das 56 mil esperadas pelo mercado. A taxa de desemprego ficou em 4,1%. Os números reforçam a expectativa de que o Fed, o Banco Central dos Estados Unidos, poderá manter uma política de juros mais elevados para conter a inflação. A decisão sobre os juros americanos tem um impacto no mercado global e também influencia o fluxo de investimentos para o Brasil. No cenário doméstico, os investidores também acompanharam a nova pesquisa Datafolha para a eleição presidencial. O levantamento mostrou o Lula com 38% das intenções de voto e Flávio Bolsonaro com 33%, uma diferença de 5 pontos percentuais. Mesmo com a queda no último pregão, o Ibovespa acumulou alta de 5,40% na semana e 14,91% no ano. O dólar, por outro lado, acumulou queda 6,54% no ano. No mercado financeiro, o euro teve alta de 0,37% e é vendido a R$ 5,95.
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0: Agora, para você que é produtor rural, os produtores rurais afetados por eventos climáticos e outras condições excepcionais vão ter uma nova oportunidade para renegociar suas dívidas. O Conselho Monetário Nacional, CMN, aprovou na última sexta-feira uma medida que amplia as possibilidades de refinanciamento para agricultores, pecuaristas e cooperativistas agropecuárias. A decisão permite a recomposição de dívidas que ficaram de fora das regras aprovadas em julho, inclusive por problemas operacionais ou pelo não cumprimento de prazo para formalização da renegociação. Também podem ser contempladas operações que já haviam sido renegociadas ou prorrogadas até 31 de maio deste ano, mas que ficaram inadimplentes entre 15 de agosto e a publicação da nova regra. O prazo para contratar a recomposição da dívida vai até o dia 12 de novembro. Além disso, os bancos eles podem oferecer crédito com recursos livres para recomposição de dívidas rurais que não foram contempladas pelas regras anteriores ou nos casos em que os recursos destinados à medida já tenham acabado. Nesses casos, a contratação dependerá de análise de crédito e de uma nova classificação de risco pelo banco. A medida, ela também

0: industrialização que foram contratadas até dezembro de 2025, mesmo que tenham sido renegociadas ou prorrogadas. Nesse caso, a dívida ela precisa estar inadimplente desde o dia 1º de janeiro de 2024 e ter permanecido nessa situação até o dia 15 de julho deste ano. A nova regra prevê tratamento de risco mais favorável para as operações dos fundos que se enquadram nesses critérios. O objetivo é, claro, ampliar o acesso à renegociação e evitar que produtores aptos ao benefício fiquem de fora por problemas de formalização ou de prazo.
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0: E agora que a gente está falando de agro, vamos para nossa cotação agrícola.
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0: A arroba do boi gordo é vendida hoje a R$325,01. Já a arroba da vaca gorda está cotada a R$304,50. A saca da soja abriu o dia sendo vendida a R$134,38. O milho está sendo vendido nesta segunda-feira por R$48,01. E a pluma do algodão é comercializada a R$137,30. Os dados são do IMEA, Instituto Mato Grossense de Economia Agropecuária.
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0: E falando de carne, a exportação brasileira de carne bovina recuaram 27,1% em volume em agosto. Isso se comparado com o mesmo mês do ano passado. A queda está relacionada principalmente à proximidade do limite da cota de compras estabelecidas pela China, que é o principal mercado para a carne brasileira. Segundo o Ministério de Desenvolvimento, Indústria, Comércio e Serviços, o Brasil exportou US$1,2 bilhão em carne bovina em agosto. No mesmo mês de 2025, foram US$1,5 bilhão, uma redução de 19,7%. A China estabeleceu uma cota de 1.106.000 toneladas de carne bovina, sem a cobrança de uma tarifa adicional de 55%. Em 10 de agosto, o governo chinês informou ao Brasil que 90% da cota já havia sido utilizada. Com a aproximação do limite, exportadores reduziram o ritmo dos embarques diante de risco de incidência de tarifa sobre os volumes que ultrapassarem a cota. Apesar da retração em agosto, o resultado acumulado do ano ainda é positivo. Entre janeiro e agosto, as exportações brasileiras de carne bovina cresceram 4,7% em volume e 22,3% em valor, na comparação com o mesmo período de 2025. Para a Ásia, os embarques também recuaram em agosto, com a queda de 19,2% em volume e 10,9% em valor. No acumulado do ano, porém, as exportações para o continente ainda registram alta de 3,3% em volume e 15% em valor.
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0: E agora, falando um pouco sobre agro, a gente fala também do Pantanal, porque o Ministério Público Federal entrou na Justiça para cobrar a criação do Comitê da Bacia Hidrográfica do Alto Paraguai. A proposta envolve a União, a Agência Nacional de Águas e Saneamento Básico, além dos governos de Mato Grosso e Mato Grosso do Sul. O comitê deve integrar as decisões sobre o uso da água, a preservação do Pantanal. A bacia do Alto Paraguai tem cerca de 362 mil quilômetros quadrados e abrange dois estados, como nos explica o professor Will Lázaro Kiwi.
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4: O ajuizamento da ação do Ministério Público junto da ANA, Mato Grosso, Mato Grosso do Sul e com a União é uma questão que vai muito além da criação de uma nova estrutura administrativa, né? A gente tem que entender que a Bacia do Alto Paraguai é um sistema integrado. O que acontece então aqui nas cabeceiras em Mato Grosso, barramento, captação, mudança no uso do solo, alteração de vazão, vai repercutir diretamente sobre toda a planície pantaneira. Por isso então, gerir os rios de maneira fragmentada entre os diferentes estratos e instituições é um problema de governança. acesso direto. Um comitê que seja interestadual cria uma arena comum do poder público, usuário, sociedade civil e vai permitir integrar esses instrumentos da gestão das águas. E no Pantanal a gente ainda tem uma questão mais sensível. Não importa apenas quanto de água existe, mas quando ela chega, por quanto tempo ela permanece e como ela circula na

0: bacia. Você tem o pulso de inundação que sustenta o funcionamento do Pantanal. Então, no fundo, a ação do Ministério Público Federal coloca uma pergunta fundamental, que é como proteger um sistema que é integrado se continuamos tomando decisões de forma fragmentada dentro dos estados.
1: Para você entender, o MPF ele pede que os envolvidos apresentem em até 60 dias um plano de trabalho e um cronograma para a instalação do comitê. Em caso de descumprimento, a ação prevê multa diária de 50 mil por mês. Um dos pontos de atenção é a hidrovia Paraguai-Paraná. Segundo o Ministério Público, dragagens, derrocagens e novos terminais portuários podem afetar o ciclo natural de cheia e seca do Pantanal. A ação também cita a falta de consulta a povos indígenas e às comunidades tradicionais. O MPF ainda questiona a falta de recursos para o comitê. A instituição aponta mais de 149 milhões de reais que teriam deixado de ser executados pela ANA em 2021 e 2025. Além da criação do comitê, o Ministério Público pede indenização de pelo menos 1 milhão de reais por danos morais coletivos. Agora, os pedidos ainda dependem da decisão da Justiça Federal. São 7h31, nós vamos para o intervalo. Daqui a pouco a gente volta e a gente vai falar sobre saúde.
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1: E são 7h34, nós estamos de volta. Conta pra gente como é que tá sendo aí o seu feriadão. Tá com as crianças na 7 de setembro? Tá com as crianças aí na avenida? Já passaram pela avenida? Já foi por ali? Como é que tá lá? Conta pra gente. E agora, eu quero falar com você sobre um assunto muito, mas muito importante. Vamos falar sobre saúde. E falar sobre saúde, a gente precisa falar sobre o setembro amarelo. Sabe por quê? Porque o setembro é o mês da campanha Setembro Amarelo, que chama a atenção para a importância do cuidado com a saúde mental e da prevenção ao suicídio. Nesse ano, o CVV, Centro de Valorização da Vida, trabalha com mensagens: escutar é estar presente. Um estudo realizado pela Unicamp, divulgado pelo CVV, aponta que 17% dos brasileiros já pensaram seriamente, em algum momento da vida, em tirar a própria vida. O levantamento também mostra que parte dessas pessoas chegou a planejar como faria isso. A campanha destaca que, diante de alguém em sofrimento, nem sempre é preciso ter uma resposta pronta. O mais importante pode ser ouvir sem julgamento, demonstrar presença e incentivar essa pessoa a buscar por ajuda profissional. Frases como "eu estou aqui com você", "eu sinto muito que você esteja passando por isso e nós podemos procurar ajuda juntos" podem demonstrar acolhimento. Já expressões que minimizam a dor, como "isso é frescura" ou "você precisa reagir", devem ser evitadas. E se você está passando por um momento de sofrimento emocional ou está preocupado com alguém, procure ajuda. O CVV oferece apoio emocional de graça e sigiloso 24 horas por dia. O telefone 188. Também é possível buscar atendimento pelo site, que é o cvv.org.br. 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E você sabia que a solidão, ela não é mais uma questão individual. Ela já é considerada um fenômeno global. Um estudo feito com mais de 218 mil pessoas em quase 150 países revelou que uma em cada 5 pessoas se sente sozinha. A repórter Clara Lucite preparou uma reportagem com esse tema, solidão.
2: Não é preciso morar sozinho para sentir solidão. O sentimento pode aparecer mesmo quando a pessoa está cercada de gente. A solidão pode até ser silenciosa, mas os efeitos dela são cada vez mais visíveis. Um estudo feito com mais de 218 mil pessoas em quase 150 países mostrou que 1 em cada 5 pessoas se sente sozinha em um dia típico. A psicóloga Ana Paula Gomes explica o que é solidão.
3: A solidão é algo que perdura, é algo que persiste, né, na vida das pessoas. Estar sozinho nem sempre significa que a pessoa se sinta solitário, né? Estar sozinho às vezes pode ser muito agradável, por você estar em sua companhia, é um momento para você refletir, para você pensar nas coisas da sua vida. Isso é muito saudável, né? Estar sozinho nem sempre é sinal de solidão, pode ser sinal de reflexão.
2: Nos países de alta renda, como Nova Zelândia e Austrália, 17% das pessoas relataram sentir solidão. Já nos países de baixa renda, quase 1 em cada 3 pessoas afirmou sentir-se solitária. Os resultados desafiam a ideia clássica de que a solidão é apenas uma luta individual. Em vez disso, sugerem que ela também é uma condição social influenciada pelas circunstâncias econômicas, pelas instituições e pela força da da vida comunitária. Mas romper esse ciclo nem sempre é fácil. Segundo a psicóloga, o primeiro passo pode ser reconhecer o sentimento e procurar pequenas oportunidades de conexão.
3: Estar em companhia de outros ajuda bastante no processo de resolução de problemas, na capacidade de a gente juntar um maior repertório de pensamentos, ideias, para que a gente possa olhar para os nossos problemas e conseguir fazer resolução deles, né? Outra coisa que ajuda bastante o comportamento social, o convívio social, é o desenvolvimento do nosso controle inibitório, que começa lá na infância e aqui na vida adulta é o que nos permite, né, sermos educados, barrar respostas impulsivas, comportamentos impulsivos, a gente pensar melhor antes de uma tomada de decisão.
2: A solidão faz parte da experiência humana e pode aparecer em diferentes fases da vida. O problema é quando ela deixa de ser um momento e passa a fazer parte da rotina. Em um mundo cada vez mais conectado pelas telas, o desafio parece ser justamente fortalecer as conexões que acontecem fora delas. Clara Lucite para o Primeira Página.
1: E você, ouvinte, você já se sentiu sozinho? Você se sente sozinho? E o que que você faz nos momentos da solidão? Conta pra gente, manda uma mensagem, conta pra gente o que que você tenta fazer quando você se sente sozinho em casa. E agora, continuando falando de saúde, porque o projeto do novo Hospital Regional de Pontes e Lacerda avançou mais uma etapa e já está na Procuradoria Geral do Estado, a PGE. Depois da análise jurídica da PGE e da deliberação do CONDES, o Conselho de Desenvolvimento Econômico e Social, a previsão é de que o governo publique o edital de licitação para escolher a empresa que vai executar a obra. A nova unidade é apontada como estratégica para descentralizar o atendimento de saúde na região do Vale do Guaporé e também aqui na faixa de fronteira. A expectativa é reduzir a sobrecarga sobre municípios que hoje concentram atendimentos de média e alta complexidade, como Cáceres. Paralelamente, também avança o projeto para a construção de uma nova escola estadual em Pontes e Lacerda. E o edital para as obras deve ser lançado nos próximos dias.
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1: E ainda falando sobre setembro, setembro não é só o setembro amarelo. Nós temos também o setembro dourado, que é uma campanha que chama atenção para o câncer infanto-juvenil e para a importância de um diagnóstico precoce. Em crianças e adolescentes, alguns sinais podem ser confundidos com doenças comuns na infância. E por isso, é importante ficar atento a sintomas que são persistentes, como aquele cansaço sem explicação, uma perda de peso, dores que não melhoram, vômitos persistentes ou aparecimento de caroços. A pediatra Ana Letícia Yanai explica quais sinais merecem mais atenção e quando é importante procurar uma avaliação médica.
5: O setembro dourado, ele é um mês em que a gente faz alusão ao câncer infanto-juvenil no sentido de levar orientação para as pessoas, porque diferente dos adultos, onde a gente faz prevenção, na criança não tem essa possibilidade. O INCA, o Instituto Nacional do Câncer, estima mais ou menos 8 mil casos novos de câncer pediátrico por ano no nosso país. Então, nosso meio, no Centro-Oeste, são aproximadamente 550 crianças com câncer, né, por ano. Então, a gente precisa conhecer sinais e sintomas. Então, todo mês de setembro é destinado a palestras, entrevistas, caminhadas, reuniões, para que as pessoas conheçam sinais e sintomas e levem logo as crianças ao médico. Porque muitas vezes, ah, isso não é nada, é só uma febrinha, ou ah, é só uma dor de barriga, e os sinais e sintomas são muito parecidos com de doenças comuns. Atenção redobrada, uma criança que se queixa de dor de cabeça, às vezes não é nada, fica, né? A gente precisa valorizar a queixa da criança. A criança geralmente não mente, não engana, as crianças são muito sinceras. Então, quando uma criança se queixa, eu preciso valorizar a queixa da criança. Da mesma maneira, uma dor abdominal que não melhora, uma dor nas pernas, uma febre que passa de uma semana, não melhora. Eu preciso observar, levar essa criança ao médico para ser examinada.
1: Pois é, e a gente, o INCA, ele reforça que o diagnóstico precoce, ele pode aumentar as chances de um tratamento bem sucedido. Então, se você tiver dúvida, A orientação é procure o seu pediatra e peça uma investigação.
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1: E agora vamos continuar falando sobre o assunto, porque nós temos aqui a nova lei do SUS. Mulheres que utilizam o Sistema Único de Saúde passam a ter direito a uma avaliação médica completa pelo menos uma vez por ano. A medida, ela está prevista na Lei número 15.493, que foi sancionada e publicada no Diário Oficial da União. A legislação, ela determina que o SUS estruture rotinas de atendimento para garantir a avaliação periódica da saúde feminina. Os exames deverão ser definidos de acordo com a idade, condições de saúde e outros fatores, como a situação socioeconômica, o local de residência e dados epidemiológicos. A avaliação deve incluir exames de rotina e de triagem para identificar precocemente problemas como hipertensão, diabetes e alterações no colesterol. A lei, ela também prevê orientação nutricional, exames preventivos, atenção integral à saúde mental e atualização do calendário de vacinação. O poder público deverá ainda promover campanhas, conscientização sobre a prevenção de doenças e a importância da atividade física. Mas atenção, a nova regra, ela não começa a valer imediatamente. A lei entra em vigor 180 dias depois da publicação do edital.
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1: E hoje você que está aí ligadinho aqui comigo, você está sentindo uma coisa diferente, né? Nós estamos com 17 graus. O tempo está com sol, com algumas nuvens neste momento. A previsão é de sol, ainda nuvens durante o dia, período de céu nublado e à noite, aí sim, o céu vai estar limpo. A máxima não passa de 28 e a mínima hoje é dos 17 graus. A umidade relativa do ar vai estar entre 48% e 74%. E nós vamos agora para o intervalo. Daqui a pouco a gente volta. E a gente volta para o nosso último bloco. E aí sim, nós vamos fazer uma super homenagem à nossa cidade. Vamos começar com a nossa série, conhecendo um pouco mais os nossos casarões.

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8: Agora, 7h49, nós estamos entrando no nosso último bloco e agora eu quero falar com você sobre a nossa cidade, porque Cáceres guarda nas ruas do centro histórico muito mais do que casarões antigos. Cada porta, cada janela, cada ornamento conta um pedaço da história de quem viveu aqui. E é por isso que a partir de hoje, toda segunda-feira a gente vai abrir uma dessas portas. Serão 8 episódios para conhecer casarões, prédios, personagens, histórias e curiosidades que ajudam a contar como Cáceres se tornou a cidade que nós conhecemos hoje. E a primeira porta é de uma casa cor-de-rosa, um dos imóveis mais conhecidos e fotografados da nossa cidade, mas também um dos que mais alimentam a imaginação.
9: A lenda urbana diz que a casa seria assombrada pelo espírito de uma mulher que teria tirado a própria vida dentro do casarão. A história do suicídio, de fato, faz parte da história do imóvel. Mas dizer que a casa é assombrada, aí já é outra coisa.
10: A senhora, que era casada com o Alfredo, ela se matou aí dentro, na banheira, dentro do banheiro. Uns falam que foi na banheira, outros falam que foi lá fora. Ela tinha muita depressão, já estava ficando velha, ela estava muito doente na época.
9: Mas se a lenda alimenta o imaginário, é a arquitetura que faz a Casa Rosa continuar contando sua história. O casarão foi construído em 1923 e a ligação de Cáceres com o Rio Paraguai ajudou a trazer para a cidade pessoas, produtos e ideias que vinham de outros lugares.
10: Desde o começo da Vila Maria, ela já está na frente pelo fato de ter essa ligação do Rio Paraguai, que desemboca na Argentina, então tudo chegava primeiro aqui, chegava primeiro mais do que no Rio de Janeiro.
9: Na fachada, flores, folhas, arcos e outros ornamentos mostram uma construção que se destaca no centro histórico. E para além da beleza, há símbolos e detalhes que ainda podem revelar muito sobre as famílias e a sociedade daquela época.
10: Você observando a Casa Rosa, você percebe que ela é da Belle Époque, da Bela Época. Ela é cheia de arabesco, ela é cheia de detalhe, tem uma escadaria, ela tem um recuo frontal, ela tem um recuo lateral, tudo baseado no código de obra novo. As construções passam a pensar de uma maneira diferente na qualidade de vida do ser humano. Então, é um imóvel que ele fica na Praça Barão do Rio Branco, foi construída em 1923, estilo Art Nouveau. Muito cheio de decorações, de detalhes decorativos. Então, é uma época onde você começa a utilizar materiais novos, misturado com materiais antigos e com estilos diferentes, para você dizer o que é lindo e o que é belo, é o detalhe. Ele caprichou tanto na casa que, inclusive, até os muros e as grades elas são diferenciadas.
9: A Casa Rosa faz parte do conjunto urbanístico e paisagístico do Centro Histórico de Cáceres, tombado pelo IPHAN. Mas preservar esse patrimônio é também conhecer as histórias que existem por trás das paredes.
10: Quando você aprofunda mais nos detalhes, você percebe. Nós temos um cruzamento mouro aqui, porque se você olhar bem, com o Marco do Jauru, você vê simplesmente o casamento da Espanha com Portugal bem aqui na divisa. É uma coisa que precisa ser aprofundada e estudada. Quando você entra dentro da casa, você percebe nos ladrilhos hidráulicos dessa mesma casa vários significados. Eu até levantei a hipótese do padroeiro da cidade, ela ter um pouco voltada a questões maçônicas. Isso a gente vai ver em vários sutis detalhes de família do centro histórico.
9: E a Casa Rosa já nos deu uma primeira pista, porque para entender como essas construções ganharam formas, ornamentos e características tão particulares, é preciso conhecer também quem colocou a mão na massa. E na próxima segunda-feira, a nossa porta se abre para José de Souza Bexiga, um homem que deixou suas marcas em várias construções de Cáceres. E talvez, ao conhecer a história dele, a gente comece a entender um pouco mais da cidade que ele ajudou a construir.
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8: É isso aí. Então vamos aguardar até a próxima segunda para a gente ir conhecendo um pouquinho mais sobre a história da nossa cidade. Agora vamos mudar de assunto, porque já está chegando, falta menos de um mês para as eleições. E Mato Grosso lidera a expansão do transporte por aplicativo na região centro-oeste. Mas com a chegada das eleições, a rotina dos motoristas ganha novas regras. A Justiça Eleitoral alerta para as restrições de propaganda política durante as corridas, gerando reações da categoria e dos sindicatos. As informações completas na reportagem de Leandro Agostini.
11: Para quem passa o dia nas ruas, o carro é escritório, ferramenta de trabalho e também um bem particular. Dados do IBGE apontam que o Brasil tem cerca de 1.700.000 trabalhadores por aplicativos. Desse total, 878 mil atuam no transporte de passageiros. No Centro-Oeste, essa atividade teve a maior expansão do país, crescendo quase 59%. Só em Cuiabá, o aumento foi de 15%. Mas em ano eleitoral, quem está ao volante precisa ficar atento. Quem explica as regras para os motoristas de aplicativo é o juiz auxiliar da propaganda do TRE de Mato Grosso, o Flávio Fraga Silva.
12: Não importa quem é o proprietário, né, desse veículo, se é uma pessoa, é o motorista, o próprio motorista ou a motorista que está dirigindo, ou é uma grande empresa que tem inúmeros veículos, né, utilizados pelo transporte de aplicativo. Mas é a função que o motorista dá para o veículo. Só que quando ele utiliza para transporte por aplicativo, nesse caso ele está usando para uma espécie de serviço público, que é transportar outras pessoas de um lugar para outro. E fazendo esse tipo de transporte, aí as regras ficam mais rígidas.
11: Ou seja, o carro continua particular, mas ao transportar passageiros pelo aplicativo, a finalidade é levada em conta pela Justiça Eleitoral. O juiz Flávio também reforça a orientação de não realizar manifestações políticas durante o serviço.
12: Ele não deve, no momento em que ele está, né, dirigindo com o aplicativo ativo, né, ativado, que ele está fazendo esse transporte de pessoas pelo aplicativo, ele não deve ter manifestação política alguma. Sempre pensar, contribuir para manter o equilíbrio da disputa entre os candidatos.
11: A regra, no entanto, divide opiniões. Para alguns motoristas, a restrição limita o direito de expressar uma preferência política, como relata a motorista de aplicativo, a Cândida dos Santos Araújo Agostinho.
13: Eu acho que a partir do princípio que o veículo é meu, de minha propriedade, eu pago pelo imposto, eu tenho direito, sim, de fazer a propaganda daquele candidato com o qual eu me identifico. Na eleição anterior, eu fiz adesivagem para uma candidata vereadora e não mudou nada, não interferiu em nada.
11: A Associação dos Motoristas de Aplicativo também questiona a medida. O presidente da AMA, que é o Anderson Ferreira Neto, lembra que as próprias plataformas já proíbem manifestações políticas no interior dos veículos. E para evitar transtornos e conflitos com passageiros, Anderson traz a recomendação oficial da entidade para a categoria.
14: Não se use qualquer tipo de adesivo. Não entre em embate com o passageiro. Evite o máximo a fazer comentários políticos para que ele não traga nenhum tipo de transtorno.
11: A fiscalização também conta com a ajuda do cidadão por meio do aplicativo Pardal da Justiça Eleitoral. Desde 16 de agosto, a ferramenta já registrou 132 denúncias de propaganda irregular em Mato Grosso. Elas são distribuídas em 27 municípios. Cuiabá lidera a lista com 48 registros, seguida por Sinop, com 25, e Rondonópolis, com 11. 7 denúncias envolvem adesivos em veículos.
12: Quem melhor do que o cidadão, né, para poder nos ajudar a Justiça Eleitoral para fazer essa denúncia e que a gente possa posteriormente, né?
11: Leandro Agostini, para o Primeira Página.
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8: E agora são 7h58, nós vamos para aquele momento que você pediu, a gente atendeu. É o nosso Momento Esporte hoje com ela, Renata Barros.
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17: Olá pessoal, bom dia. Temos um novo líder no Campeonato Brasileiro. O Flamengo venceu ontem o Remo por 1-0 e assumiu o topo da tabela após o Palmeiras empatar sem gols com o Botafogo. Com isso, o Flamengo passou a ter 69% de chances de ser o campeão brasileiro deste ano, dados do Gato Mestre do GE.Globo. Como o Palmeiras só venceu 2 dos últimos 6 confrontos pelo Brasileirão, suas chances de título diminuíram de 36% para 28%. Já o terceiro colocado, Atlético Paranaense, tem só 1,65% de chances de título. Daí para baixo, todos os times contam com menos de 1% de chance de ficar com o título. Passando da Série A para a Série B, o Cuiabá perdeu na sexta-feira para o Criciúma por 2-0 e com isso chegou ao fim a sequência de 6 jogos de invencibilidade no retorno. Sem muito tempo para lamentações, o Dourado entra em campo amanhã na Arena Pantanal recebendo o Atletic às 7h30 da noite. Briga direta na classificação, já que o Cuiabá está na 13ª posição com 36 pontos e o Atletic vem mais acima com 37 pontos em 11º lugar. Uma ótima segunda-feira a todos. Renata Barros para o Primeira Página.
8: E nós já estamos chegando ao fim. E para encerrar aqui, a gente falar sobre a votação no plenário do Senado da PEC, que prevê o fim da escala 6x1. Deve ficar para depois das eleições. A previsão foi dada pelo presidente do Senado, Davi Alcolumbre. A proposta foi aprovada nessa semana pela Comissão de Constituição e Justiça e agora precisa passar por 2 turnos de votação no plenário. E com isso, a gente encerra hoje o nosso jornal, mas amanhã eu estou de volta aqui com vocês para trazer para você as principais notícias de Cáceres e de toda a nossa região. Por agora, Muito obrigada pela sua companhia. Que Deus abençoe o seu feriadão e a sua semana. Fique aí com o programa Manhã 103 com Almeida Neto. Até amanhã.
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26: Excelente segunda-feira, 7 de setembro pra você. Feriado abençoado, diferente, né? Deixa eu só dar uma olhadinha aqui como é que tá a temperatura neste momento. Deixa eu dar uma atualizada aqui, um F5 aqui. Pois é, né? Hoje é dia de comemorar a independência do Brasil com aquele friozinho delicioso. Tá marcando agora 19 graus. Dias anteriores, uma hora dessa, o termômetro tava aí já perto dos 30, né? 19 graus tá fazendo agora e a previsão se confirmou, né? A gente tava falando que no sábado ia chover, a frente fria chegou, trouxe chuva, mudou completamente o nosso tempo. Depois de dias e dias de calor, dias e dias de tempo seco, pouca umidade, a gente teve chuva então no sábado, domingo, não sei se você se recorda, cedo, mais cedo, caiu uma garoa pela manhã, aí depois o tempo firmou, deu para fazer aquele churrasco sem problema, o sol apareceu mais tarde, tímido, né? Mas não choveu no domingo. E olha só que coisa boa, 19 graus agora, é aquele dia perfeito para aquele cafezinho quente, para uma roupa mais confortável e, se possível,

0: mais curtir a casa, curtir a família. Se você estiver aí na estrada hoje, se você for pegar a estrada hoje, atenção redobrada, né? Com esse clima diferente. Alguns locais, alguns trajetos podemos ter pista molhada. Então vamos dirigir com muito cuidado, não tenha pressa para chegar. 7 de setembro, dia da independência do Brasil. Eu quero saber de você, como é que tá sendo aí o seu feriado, hein?
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0: Manda mensagem aqui pra gente, quero saber como é que tá o seu feriado. E pra acompanhar esse friozinho, nada melhor do que música boa. Música boa você encontra aqui no nosso Manhã 103. 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Bora lá para ouvir música gostosa, música boa. Manhã 103 tá no ar, um excelente feriado para todos nós. Um ótimo 7 de setembro. Priscila Sena, Gustavo Lima, Doce Mel.

Ô, oh, Priscila Sena, Gustavo Lima, Doce Mel, como é que você tá aproveitando o seu feriado? Manda mensagem aqui no WhatsApp, 998035504. Alô, Eduardo! Tá dizendo aqui, ó, aproveitando o feriado pra pegar a estrada com a família, ir pro sítio, clima gostoso demais. E o rádio firme aqui na Rádio Centro América. Obrigado, Eduardo. Tá com a família hoje no sítio, aproveitando aí o feriado.

Fofoqueiro displicente, 998035504, o nosso WhatsApp para você pedir sua música. 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

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Boa sorte pra você. 8:17 agora. Daqui a pouquinho vou trazer previsão do tempo para esta segunda-feira, feriado! Ah, falar nisso, recebi aqui a mensagem da Luciana, que tá ouvindo a gente lá na Fazenda Santa Rita. Mais cedo eu disse, né, que a previsão se confirmou, tava lá para quarta, quinta-feira, já dizia que ia chover no sábado e no domingo ia fazer frio. E a Luciana disse que lá na Fazenda Santa Rita essa chuva não apareceu, não. Bom dia, aqui na Fazenda Santa Rita nada de chuva, sol frio. Luciana, um beijo pra você, querida. Obrigado aqui pela mensagem.

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17: Aproveite bem esse friozinho, porque é passageiro, hein? Deixa eu ver, o clima tempo tá dizendo aqui, hoje sol com muitas nuvens durante o dia, períodos de céu nublado, noite de céu limpo, então sem chuva. A máxima hoje deve ser de 26 graus, agora o termômetro marca 19 graus, então deve esquentar um pouquinho mais, chegando aos 26 nessa segunda-feira. Amanhã já sobe aqui a temperatura, ó. Deixa eu ver, amanhã, terça-feira, amanhã já vai para 32 de máxima, hoje 26 de máxima, amanhã 32 de máxima, aí na quarta chegamos a 34, na quinta-feira 35, você vê que só vai subindo, né? 36 na sexta, então aproveite, você que curte um friozinho, aproveite, porque a tendência a partir de amanhã é da gente ter temperaturas acima dos 26.
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1: Três homens foram.
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1: Três homens foram presos por tráfico de drogas durante uma operação do GFRON e da DEFRON na região da Boca do Jauru, em Cáceres. A ação ocorreu durante o policiamento fluvial no Rio Paraguai. Os policiais abordaram uma embarcação e encontraram 129 tabletes de skunk e outros 4 de substância análoga a cloridrato. As investigações levaram uma caminhonete S10, onde 2 homens aguardavam a entrega da droga. Os 3 suspeitos foram presos. Além do entorpecente, foram apreendidos a caminhonete, uma carretinha, uma embarcação e um motor de 40 cavalos. O prejuízo estimado ao crime é de quase R$490 mil.
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2: Parabéns aqui pro nosso ouvinte, o Raimundo. O Antônio também hoje está de aniversário. Fabiana, hoje também de aniversário.
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0: Moça pra casar, viu?
1: É moça pra casar. 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
20: Escrita em 1967 para os fãs de Neil Diamond, a canção do sucesso que você não esquece de hoje brilhou em dois momentos. No primeiro, com uma melodia mais lenta e ao mesmo tempo sedutora, e ajudou a consolidar a relação de Neil com seu público feminino. Uma música que teve covers memoráveis como do Beat Orchestra em 1977 e a versão de 1994 da banda Wood Overkill, e que entrou para a trilha sonora do filme Pulp Fiction, de Quentin Tarantino, que encena a época com a personagem de Uma Turma e John Travolta. A canção brilhou pela terceira vez. Diretamente de Just For You, segundo álbum de Neil Diamond, o sucesso que você não esquece hoje é Girl, You'll Be a Woman.

0: ouvimos mais uma edição do sucesso que você não esquece. Até a próxima edição.
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4: Bora aqui para nossa segunda hora do Manhã 103.

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1: Setembro é o mês da conscientização sobre a prevenção do suicídio. O período é marcado pelo Setembro Amarelo, movimento que busca ampliar o debate sobre saúde mental e incentivar a procura por ajuda. A proposta é chamar a atenção para os sinais de sofrimento emocional e para a importância de não ignorar mudanças de comportamento.

0: isolamento ou falas relacionadas à morte e à desistência da vida. Quem está passando por um momento de crise pode procurar uma unidade de saúde, serviços de atendimento psicológico ou CAPS, quando houver esse serviço na cidade. Também é possível buscar apoio pelo CVV, o Centro de Valorização da Vida, pelo telefone 188. O atendimento é de graça e funciona 24 horas por dia.
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3: 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Capítulo desta segunda-feira, Adriana aceita as desculpas de Dora. Diná ameaça Edivaldo. Pedro alerta Dora sobre Ademir, afirmando que o pai pode usar de seu conhecimento para prolongar o divórcio litigioso. Mal Mal e Elisa são solidários com Daphne ao ouvir a jovem reclamar de Tom. Quem ama, cuida hoje na TV Centro América, canal 12, 9:49. Deixa eu atender aqui o pedido da Neia. Mandando essa música pro seu esposo Vanderlei. Corpo e alma, traia véia. Três vícios.

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0: Entrando no ar juntinho contigo, né? Que já está aí me fazendo companhia. Exatamente. Eu, Mel Campos, a partir desse momento até as 3 horas da tarde, vou estar grudadinha junto contigo neste dia tão abençoado por Deus. 7 de setembro, hein, gente? Um dia ímpar aí na nossa, né? Na nossa civilização. E realmente tem um significado fantástico, né? E a gente realmente tem que ter amor aí à nossa pátria, Brasil. Exato. Ai, ai, agora é 10h05, bom dia novamente, Cabeça Motopeça chegando juntinho comigo nesta terceira hora aqui do Manhã 103, com atendimento ágil, confiável, para deixar a moto em dia. 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
5: 10:16.
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0: falar de coisa boa, menino. 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
3: Estão abertas as inscrições para a 8ª edição do Prêmio Carolina.

0: Poli Ciências e Mulher, da Sociedade Brasileira para o Progresso da Ciência. Neste ano, a premiação é dedicada à categoria Meninas na Ciência. Podem participar estudantes do ensino médio e da graduação de todo o país, com projetos, atividades ou trajetórias na área científica. Serão 6 vencedoras. As estudantes do ensino médio receberão R$10.000 e da graduação R$13.000. As inscrições são de graça e podem ser feitas até dia 30 de outubro pelo formulário disponibilizado pela SBPC. Ao meio-dia e meio eu volto. Continue ligado no Manhã 103.
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2: É vital checar sempre o limpador de para-brisa. 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

0: Você que a partir das 11 até as 11:25 nós temos horário eleitoral obrigatório aqui na Casa da Sua Centro América, tá? Depois desses 25 minutos a gente volta com a nossa programação normal. Então continue participando sim e indicando seu sucesso, porque a gente vai continuar curtindo juntinho com você o nosso Manhã 103.
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4: O nome dela é Flash, hein?

Jorge Matheus com esse popurri maravilhoso. Lembrando sempre que grudadinho com a gente nesta nossa terceira hora. 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
2: E olha só, gente, ainda não terminou, tá? Agora bora pra nossa próxima sequência de atividades. Vamos lá!
3: Bora lá, gente! Mais um, ó! Um! É isso! Eu quero. Ai, minha energia de vocês, gente! Vamos lá!
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1: Do interior de Mato Grosso para as grandes altitudes do planeta, o advogado Éder Lacerda, de Pontes e Lacerda, já conquistou duas das montanhas que fazem parte do Desafio dos Sete Cumes, que reúne os pontos mais altos de cada continente. A primeira foi o Aconcagua, na Argentina, no dia 31 de agosto. Ele chegou ao topo do Monte Elbrus, na Rússia, com 5.642 metros de altitude. Agora, o Éder tem pela frente outras cinco montanhas, entre elas o Everest, no Nepal. O próximo objetivo, porém, é o Kilimanjaro, na Tanzânia. A preparação para cada expedição leva pelo menos 6 meses e exige resistência física e preparo psicológico para enfrentar frio, altitude, cansaço e longas caminhadas carregando equipamentos. Às 11h30 eu volto com mais informações. Até lá.
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8: Simplesmente maravilhoso poder estar aqui novamente. O feriadão, né, minha gente? Você que deve estar curtindo novamente, feriadão prolongado. Oh, às vezes, muitas pessoas estão pegando a estrada pra voltar, né? Exato. Nossa, esse momento, né, minha gente? Isso dói o coração, né? Dói e acalenta ao mesmo tempo por você aí estar tendo, né, a oportunidade de ter momentos memoráveis junto com as pessoas que você gosta, de ter tido esse feriadão e aproveitar da melhor maneira possível do lado de pessoas fantásticas, não é verdade? Pois é. E aí dói um pouquinho porque a gente às vezes, né, quer prolongar um pouquinho mais, mas não dá porque aí amanhã tem um compromisso, né? Exato. E tem que chegar em casa tranquilinho. Vim mais cedo, não é verdade? Pois é, muitos deixam para vir depois do almoço. Então, que você que vai pegar a estrada aí para estar retornando.

0: né, pro seu local, a cidade onde você mora, ou você que está voltando aqui para nossa princesinha do Rio Paraguai, que você faça uma viagem tranquila, sabe? Olha, serena, maravilhosa, venha curtindo o Centro América para que, né, você continue com o seu astral lá em cima, com esse gás, com esse quezinho, né, que a gente tanto necessita. Até porque ainda é feriado e a gente vai continuar curtindo junto contigo, tá? 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Agora 11:46 está chegando mais.
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1: Ainda o amor. Nos dias que vivemos, muito se ouve falar a respeito do amor. Suspiram os jovens por sua chegada, idealizando cores suaves e delicados tons. Alguns o confundem com as paixões violentas e degradantes, e por isso mesmo afirmam que o amor acaba. Entretanto, o amor já foi definido como o mais sublime dos sentimentos. Reveste-se de tranquilidade e confere paz a quem o vivencia. Não é produto de momentos, mas construção laboriosa e paciente de dias que se multiplicam na escalada do tempo. Narra o famoso escritor inglês Charles Dickens que dois recém-casados viviam modestamente. Dividiam as dificuldades e sustentavam-se na afeição pura e profunda que devotavam um ao outro. Não possuíam senão o indispensável, mas cada um era portador de uma herança particular. O jovem recebera como legado de família um relógio de bolso que guardava com zelo. Na verdade, não podia utilizá-lo por não ter uma corrente apropriada. A esposa recebera da própria natureza uma herança maravilhosa, uma linda cabeleira, cabelos longos, sedosos, fartos, que encantavam. Mantinha-os sempre soltos, embora seu desejo fosse adquirir um grande e lindo pente que vira em uma vitrina, em certa oportunidade, para os prender no alto da cabeça, deixando que as mechas caprichosas bailassem até os ombros. Transcorria o tempo e ambos acalentavam o seu desejo, sem ousar expor ao outro, desde que o dinheiro que entrava era todo direcionado para as necessidades básicas. Em certa noite de Natal,

0: Estando ambos face a face, cada um estendeu ao outro, quase que ao mesmo tempo, um delicado embrulho. Ela insistiu e ele abriu o seu primeiro. Um estranho sorriso bailou nos lábios do jovem. A esposa acabara de lhe dar a corrente para o relógio. Segurando a preciosidade entre os dedos, foi a vez dele pedir a ela que abrisse o pacote que ele lhe dera. Trêmula e emocionada, a esposa logo deteve em suas mãos o enorme pente para prender os seus cabelos, enquanto lágrimas significativas lhe rolavam pelas faces. Olharam-se ambos e, profundamente emocionados, descobriram que ele vendera o relógio para comprar o pente e ela vendera os cabelos para comprar a corrente do relógio. Ante a surpresa, deram-se conta do quanto se amavam. O amor não é somente um meio, é o fim essencial da vida. Toda expressão de afeto propicia a renovação do entusiasmo, da qualidade de vida, de metas felizes em relação ao futuro. O amor tem a capacidade de estimular o organismo e de lhe oferecer reações imunológicas que proporcionam resistência para as células que assim combatem as enfermidades invasoras. O amor levanta as energias alquebradas e é essencial para a preservação da vida. Eis porque ninguém consegue viver sem amor, em maior ou menor expressão. Pense nisso, mas pense agora. 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
4: Agora sim, chegamos já com o nosso Flash Hits, que conta nesta primeira hora com o oferecimento de Atacadão Paraíba. 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Ah, minha amiga Celinha, super beijo pra você, excelente, abençoado, feriadão aí pra todos vocês. Ela me mandou um áudio e com certeza daqui a pouquinho eu vou soltar o áudio sim e daqui a pouco eu vou estar curtindo junto contigo a sua pedida, viu, minha linda? Super beijo pra ti. Agora meio dia 9, minha gente, boa tarde pra ti, tá chegando pra nos fazer companhia, essas maravilhosas canções nessa programação que eu amo demais, que é o nosso Flash Hits. Então eu já te continuo, né? Te convidando para que você continue compartilhando com a gente dessa programação que a partir deste momento vai trazer momentos, lugares, pessoas, cheiros, ai, risadas, afagos, abraços maravilhosos e momentos, minha gente, para que a gente possa replicar no nosso hoje. Então aproveite, Flash Hits já está no ar.
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10: Aqui em Cáceres, neste exato momento, minha gente, muito, mas muito calminho o nosso tempo. Sol com muitas nuvens durante o dia e período de céu nublado, noite de céu limpo. A máxima hoje não vai passar dos 26 graus e a mínima vai ficar por conta de 17, tá? Probabilidade de chuva? Nenhuma.
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1: Estudantes do ensino médio da rede pública estadual de Mato Grosso têm acesso a 1.100 vagas de graça em cursos profissionalizantes do Senai. As vagas são distribuídas em 16 municípios. Em Cáceres, são 75 vagas para os cursos de operador de computador, assistente administrativo com informática e montador e reparador de computadores. As formações são presenciais e garantem certificação profissional. As vagas são exclusivas para os alunos do ensino médio regular da rede pública estadual. As inscrições devem ser verificadas diretamente na unidade do Senai, conforme a disponibilidade. Outras informações podem ser obtidas pelo WhatsApp no número 99806-3806. 1:30 PM eu volto. Continue ligado no programa Flash Hits.
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1: A soja de Mato Grosso terá custos maiores na safra 26-27. O custeio subiu 3,4% e passou de R$ 4.300 por hectare. Mas o preço estimado da saca, de R$ 111, ainda é suficiente para cobrir os custos operacionais.
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0: Almoço, ouvindo a Centro-América com a melhor locutora da cidade, Mel Campos. Gostaria que você comandasse qualquer uma de Tina Turner para o Célio, Maria Sebastiana, Anne Beatriz e Alice Conceição, e para minha mamãe Felícia, que está aqui em casa, estamos ouvindo o seu programa. Beijo, adoro você.
1: Ai, também, tá chegando Tina Turner.

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10: Escrita em 1967 para os fãs de Neil Diamond, a canção do sucesso que você não esquece de hoje brilhou em dois momentos. No primeiro, com uma melodia mais lenta e ao mesmo tempo sedutora, e ajudou a consolidar a relação de Neil com seu público feminino. Uma música que teve covers memoráveis como do Bido Orchestra em 1977 e a versão de 1994 da banda Woody Overkill, e que entrou para a trilha sonora do filme Pulp Fiction, de Quentin Tarantino, que em cena épica com a personagem de Uma Turma e John Travolta, a canção brilhou pela terceira vez. Diretamente de Just For You, segundo álbum de Neil Diamond, o sucesso que você não esquece hoje é Girl, You'll Be a Woman Soon.

0: Ouvimos mais uma edição do Sucesso que Você Não Esquece. Até a próxima edição.
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5: Ah, com certeza a gente se lembra, ainda mais com essa ajudinha maravilhosa do Paulo Vaz, né? Agora 1:09 aqui na Casa da Sua Centro América, tô chegando com a nossa última hora do nosso Flash Hits, já com oferecimento de Esquinão Auto Center. 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E aí, tá a fim de curtir a sua? Com certeza. Michele, um grande beijo para você. Daqui a pouquinho também tá chegando. Ela que pediu, Alejandro Sanz. Daqui a pouquinho a gente vai estar curtindo juntinho contigo aqui na programação. Tá bom, meu anjo? Super abraço para ti, um excelente e abençoado feriado.
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5: Gilson. Casinha Branca. 1:10. Boa tarde.

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1: 1:18.
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3: A discussão sobre gordofobia também chegou ao Congresso Nacional. O projeto de lei 2519 de 2026 propõe tornar crime a discriminação motivada exclusivamente pela obesidade, com pena de 1 a 3 anos de reclusão e multa. O texto prevê a aplicação da pena para casos como constrangimento ou impedimento de acessos a empregos e estabelecimentos. A pena pode aumentar em situações específicas, como envolvimento de crianças e adolescentes ou humilhação nas redes sociais. Mas atenção, o projeto ainda não é lei. Ele precisa passar pelas comissões e pelo plenário da Câmara e se aprovado pelo Senado. Enquanto isso, casos de discriminação podem ser denunciados nos canais disponíveis para esse tipo de ocorrência. Às 14h30 eu volto com mais informações. Até lá.
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2: Aqui é assim, minha gente, não dá tempo nem de você sentir saudade, porque a gente acaba de sair de uma programação, a gente já começa outra, para que assim a gente continue trazendo mais e mais sucessos, aquele sucesso que você tanto deseja curtir. Aliás, eu finalizei, né, já essa nossa segunda hora aqui do nosso Flash Hits com a pedida da nossa amiga Michele, que ofereceu para sua mãe, pro seu namorado, para os seus compadres, comadres, todos que estão ligadinhos aqui na programação, e ela gosta demais dessa música e a gente gostou demais de curtir junto contigo, viu, Michele? Super beijo pra ti novamente. Agora 2:05, minha gente. Deixa eu desejar boa sorte aqui a todos que já estão participando junto com a gente. 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Mas agora, vamos deixar de fala, né? E vamos curtir música, até porque tem música chegando pra ti.
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2: Dá-lhe aí.

0: depois de curtir Gustavo Mioto com Murilo Rufo, Jota Quest W, aqui na casa da sua Centro América, tá chegando o quê, meu? 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
5: Vamos ficar atualizados sobre esse clima, né? Clima diferenciado, minha gente. É, exatamente, porque vai ficar esse ventinho mais ameno, viu? Aí mais tarde, então, mais agora tem um solzinho, mas já estava previsto, né, esse solzinho aparecer, viu? Mas vai continuar vai continuar o nosso tempo e temperatura nesta segundona bem amena. Máxima hoje não vai passar dos 26 graus e mínima vai ficar por conta de 17. Probabilidade de chuva, como eu já disse anteriormente, nenhuma.
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0: Faustão, Danilo e Davi, fofoca do ano, Matheus e Cauã trazendo saudade boa e ela maravilhosa, Simone Mendes com direitos iguais. Agora 2h33 aqui na Casa da Sua Central América. 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
3: A Prefeitura de Cáceres testa uma nova tecnologia para estabilização de solo em um trecho da Rua dos Quiche, próximo ao fórum. O material, chamado Oxinix, é aplicado diretamente no solo da via, que depois é revolvido e compactado. O teste vai avaliar resistência, durabilidade e custo, além do comportamento do material com o calor e as chuvas. O trecho será monitorado nos próximos meses e, se os resultados forem positivos, a tecnologia poderá ser utilizada em outras ruas e estradas rurais de Cáceres. Às 15h30 eu volto. Continue ligado no programa No Seu Ritmo.
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0: Exatamente, eu vou deixar você curtindo aqui o nosso hit da semana, porque eu já estou dizendo o meu até logo, pra voltar, se Deus quiser, amanhã, a partir das 10 da manhã, te fazer companhia. Um super beijo pra você, continue ligadinho, continue participando e principalmente continue aqui na casa da sua Centro América, até porque meu amigo Júlio Vidal tá chegando pra continuar essa festança aqui gostosa na sua 103. Amanhã a gente se fala. Até lá, tchau, tchau.
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2: Centro América, 3:06. E aí, beleza? Tô chegando de novo, hein, galera? Eu sou o Julinho Vidal e a gente tá juntinho por aqui, ó, com muita música boa no seu rádio, dentro de sequência, ao no seu ritmo. 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Vamos aí, continua.
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0: Sandra América, rádio no seu ritmo, Murilo Ramos. Isso aí, 3h18. Ótima tarde, excelente segunda-feira, feriadão da hora pra todo mundo, bacana, né?
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0: Centro América, 13h21. É só musicão, você pode participar comigo, tá? 998035504 é o nosso zap. Manda seu beijo, abraço, texto ou áudio, fica à vontade.

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0: Eu sou Ney Mansadão com o Luiz Fonsi rolando aqui. Ótima tarde, hein? Vagabundo ainda displicente, WS Rei Vaqueiro. Compre alma contra a véia também.
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0: Então, estamos procurando aqui o áudio que a Fernandinha deixou pra gente, mas bora lá, se liga, tem Centro América News agora.
2: Setembro Verde é o mês da conscientização sobre a doação de órgãos e tecidos. A campanha busca informar a população sobre a importância de conversar com a família e deixar clara a decisão de ser doador. No Brasil, a doação de órgãos depende da autorização da família. Por isso, falar sobre o assunto pode ajudar a transformar uma decisão em esperança para quem aguarda por um transplante. Às 4h30 da tarde eu volto. Continue ligado no programa No Seu Ritmo.
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0: Centro América, 13h34.
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0: 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Capital Inicial chegando aqui. Não, antes tem a vinhetinha, olha só.
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0: Tem a música nova do Detonauta isolada aqui na programação, fechando mais uma sequência, 3h48 agora. Só ficar ligado, você sabe que já tem muito mais aqui, né?
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0: Centro América, 13h51. É a rádio oficial da música boa. A gente segue por aqui com muito mais som pra você. Quer ouvir a sua? Você sabe como fazer, né? 998-03-5504. 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

0: É novidade na Centro-América, né? Mais uma que a Centro-América adora mostrar pra você. Diego Victor Hugo, Moça pra Casar, 4 horas, foi pro espaço, mais 1 hora de programa que rolou aqui no oferecimento do Esquinão Auto Center. 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

0: Centro-América, rádio no seu ritmo, senhoras e senhores, Marcos e Belucci, música nova dos caras. Essa música lindona, hein? 4:15. Pessoal, mais uma sequência aqui, mais um set só de musicão que só a Centro-América toca pra você.
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2: Centro América, 4:18. É a rádio oficial das músicas boas, a gente está juntinho, tem muito mais para você, você pode indicar sua, mandando seu beijo, seu abraço, seu texto, seu áudio, você sabe disso, né? Quero audir com Bruno Mars, Steel.

0: Centro América, rádio no seu ritmo, Matheus e Cauã e Alaona, admita, 4:31. E aí, tá de buenas, tá no trampo, tá em casa? Pois é, feriadão, mas tem muita gente no batente também hoje, né?
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3: Estão abertas 10 mil vagas de graça para cursos online de inglês, espanhol e francês. As oportunidades são para pessoas com mais de 16 anos e não é preciso ter experiência anterior nos idiomas. Os cursos duram de 1 a 3 meses e incluem aulas ao vivo, exercícios de vocabulário e práticas de conversação. A plataforma também utiliza inteligência artificial para personalizar a trilha de estudo de cada participante. As inscrições podem ser feitas até 14 de setembro pela plataforma Santander Open Academy. Os cursos são de graça e online. Amanhã voltamos. Continue na sua Centro América FM. Um grande abraço.
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4: Centro América, 4:36. Você sabe como fazer? Quer ouvir a sua? 98035504.
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4: Frente Fabrício, você não cuidou. Nova dos caras também.

0: mas que alguém é problemão.
1: Eles Just Call Girl, fechou aqui mais uma sequência, 4h47. É a rádio oficial da música boa. Deixa eu voltar aqui rapidinho pra tá lendo aqui pra você promoções que estão rolando aqui na sua Centro América. Você sabe disso, né? 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
13: E vamos direto ao assunto. O primeiro disco da banda gaúcha, Nenhum de Nós, com 10 faixas, foi lançado em 1987, consagrando seu carro-chefe, Camila Camila, como um clássico absoluto. Canção mais executada em rádios no ano de 1988-89. Camila Camila é uma forte crítica social contra os maus tratos sofridos por mulheres. A música intriga por seus elementos

Acho importante num país como o Brasil fazer músicas desse tipo. Aqui é mais confortável fazer letras que estimulem o sexismo ou utilizem violência como ingrediente. Na real, acho que ninguém fala de abuso porque não vende. A questão está no que cada um acredita e quer. No sucesso que você não esquece, de 1987, 1988, Nenhum de Nós, Camila.

0: E por enquanto é isso, gente. Reforço o convite para a próxima edição do Sucesso que Você Não Esquece. Um forte abraço.
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0: 5:02, começou mais uma super sequência, mais uma hora de programa no seu ritmo on até as 6 da noite. Fique ligado, já tem muito mais pra você. Enquanto isso, fica à vontade participando aí, valeu? 998-03-5504. Fica aí, já tem mais.
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0: 17. Ótima segunda, feriadão rolando e você de buenas aí, né?
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9: Centro América, 5:20.
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9: Quer ouvir a sua? Fica fácil, né? Manda beijo, abraço, texto, áudio pelo 998-03-5504. Taylor Swift, I Knew It, I Knew You.

0: Centro-América, rádio do seu ritmo, 13:31. Anitta e Djama. Essa menina é louca, matou saudades aqui na programação, né? Quem ouvir a sua, fica à vontade, 9803-5504.
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2: Olá pessoal, bom dia. Temos um novo líder no Campeonato Brasileiro. O Flamengo venceu ontem o Remo por 1-0 e assumiu o topo da tabela após o Palmeiras empatar sem gols com o Botafogo. Com isso, o Flamengo passou a ter 69% de chances de ser o campeão brasileiro deste ano, dados do Gato Mestre do GE.Globo. Como o Palmeiras só venceu 2 dos últimos 6 confrontos pelo Brasileirão, suas chances de título diminuíram de 36% para 28%. Já o terceiro colocado, Atlético Paranaense, tem só 1,65% de chances de título. Daí para baixo, todos os times contam com menos de 1% de chance de ficar com o título. Passando da Série A para a Série B, o Cuiabá perdeu na sexta-feira para o Criciúma por 2-0 e com isso chegou ao fim a sequência de 6 jogos de invencibilidade no retorno. Sem muito tempo para lamentações, o Dourado entra em campo amanhã na Arena Pantanal recebendo o Atlético às 7:30 da noite. Briga direta na classificação, já que o Cuiabá está na 13ª posição com 36 pontos e o Atlético vem mais acima com 37 pontos em 11º lugar. Uma ótima segunda-feira a todos. Renata Barros para o Primeira Página.
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1: Em Cáceres, nesse exato momento, 24 graus com a sensação térmica de 24, né? A mínima pode chegar hoje à noite a 19 graus.
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1: Centro América, 5:36, estamos de volta. E aí, quer ouvir a sua? Fica à vontade, tá? 998-03-5504. Deixa eu abrir aqui pra gente ver o que tá rolando de bacana. 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As igual, Maiara e Maraíza, 90/10.
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1: Mantenha a distância dos outros carros. 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
17: Centro América, 5:53 de volta. Tem mais, hein? Continue participando, fica à vontade aí, 98035504. E aí, seu feriado tá como, hein? Bacana, pena que já tá acabando, né?

0: Senhoras e senhores, estamos de volta aí com o Batidão Sertanejo na sua Centro América. É a rádio oficial da música boa. Fica aí, já tem muito mais.
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0: 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Centro América, 6 e 2. E aí, dá um gás no volume, hein? Começando o Batidão Sertanejo, as que você mais gosta em versão batida, né? Batidão, muito bom. Começa.
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0: Foca no Ano no Rui, Leandro com Danilo e Davi. E só aqui a primeira sequência do Batidão. Excelente noitada, hein? As melhores no seu radinho, continue participando. Fica à vontade, 980355504.
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9: Centro América, 6:18. E aí, estamos de volta, hein? Tem muito mais rolando aqui pra você. Agora há pouco eu tava comentando que é feriadaço, né? Estamos na segunda, 7 de setembro, dia da independência do Brasil. Tá acabando, mas tem mais feriados aí nesse ano, hein? Se liga aí na lista dos próximos feriados nacionais e os dias que eles vão cair, tá? Tem um dia de 12 de outubro, que é o dia de Nossa Senhora Aparecida, vai cair numa segunda-feira. Dia 2 de novembro, finados também numa segunda-feira. Dia 15 de novembro, Proclamação da República, esse aí vai ser domingo, tá? O dia 20 de novembro, que é o dia da Consciência Negra, cai numa sexta-feira. E ainda Natal, né? Dia 25 de dezembro, que cai numa sexta-feira 13. Também tem os pontos facultativos aí que podem render folgas em alguns casos. Dia 28 de outubro é o dia do servidor público, que cai numa quarta-feira. Dia 24 de dezembro é a véspera de Natal, numa quinta. E 31 de dezembro, também véspera de Ano Novo, após as 13 horas, né? Numa quinta-feira também, tá certo? 6:19. Tem feriado pra caramba ainda. Deixa eu contar aqui pra você. Tem 5 feriados esse ano ainda, tá certo? 6:19, continua.
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9: Zezé e Luciano, da boca pra fora.

0: Centro América, arrasa no seu ritmo, as coleguinhas. Simone Simaria, aperte o play, 6:34, boa noite. É a rádio oficial da música boa. Temos juntinho até as 8 ao vivo, tá? Eu sou o Julinho, te faço companhia. Você que chegou agora, seja bem-vindo.
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5: 6:37. Excelente noitada, cá estamos de volta no seu radinho com muito mais.
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0: música, rádio no seu ritmo, bacana essa, hein, Matheus Saudades, eu mesmo fazia uma cara que eu não via. João Neto e Frederico, filme de amor, 6h50, ótima tarde, ótima noite pra você, aliás.
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8: Centro América, 6:34. 34 não, 54. Que viagem é essa, velho? Simbora, galera. Continua aqui. Tem muito mais pra você?
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8: A última sequência do batidão, hein?

0: Eduardo Costa, senhoras e senhores, saideira. Foi a saideira do Batilhão, que volta amanhã às 6 da noite. Boa noite, Hit, chega já já por aqui.
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0: Centro América, 103. É a rádio oficial da música boa, tá? Tamo juntinho. Quer ouvir a sua? 98035504. Começa agora.
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0: Centro-América, rádio no seu ritmo. Coisa boa, hein? Só musicão, John Cicada, Just Another Day. Matou saudade, 7:20 agora.
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2: As exportações brasileiras de milho caíram 20% nesta safra, mas Mato Grosso foi na contramão e embarcou 1,5 milhão de toneladas, alta de 1,5%. E um dos fatores que ajudam a explicar esse resultado é a maior oferta do cereal no estado.
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0: Centro-América, 7:24.
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0: Só musicão, estamos de volta. Se continuar participando também à vontade, 98035504. 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Consumidor não, mês do cliente, né? 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
17: Sucesso! Boa noite!
18: Boa noite, Rio!
0: Agora o Pagoneso do Menos é Mais e o Pablo, saudade.

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0: Direito, Agronomia e vários outros. 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
3: 142 de volta. Bora, galera. Mais uma sequência só de musical pra você. Continue participando. Fica à vontade. 98035504.
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3: Essa fazia uma cara que a gente não via. Crow, Chris Brown, se liga.

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3: Obrigado, galera. Deu meia hora, Vanessa. Tô de volta amanhã às 3 da tarde. Bom final de segunda pra você e ótima semana.
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